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aqui, ele será aqui. Assim, o jogo vai todo aí. Guru cai da porona. A gente vem pra cima, vai ser o toio. Pensar que também chegou mentira, né? Pronto, braço, igual a merda.